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0: Alejandro Sanz con The Corrs. Una noche, 6 y 15. 5 y 15 en Ponta por Brasil. Buen día. En sintonía total desde el quirófano del Hospital Regional Guardia Saliente. Una música de Air Supply. Claro que te mereces. Breve pausa, Jorge. Licenciado Jorge Fleitas, saludos. Buen día. Breve pausa. Y a la vuelta ya estoy con tu música, ¿sí? Para vos y todos tus compas que estarán súper cansados y con mucho frío.
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0: 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Noticias.
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5: 7:01.
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2: Oi pessoal, está começando agora seu Informativo Coamo. Hoje é segunda-feira, dia 11 de maio, a lua está na fase minguante. Reze para o Beato Zeferino Namuncurá. Ótimo dia para você, amigo ouvinte de todas as manhãs. Esse programa é uma produção da Assessoria de Comunicação Coamo. A reportagem é de Ana Paula Pelissari. Eu sou Ruth Borsuk, está no ar o programa da Família Rural e Cooperativista.
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2: No Informativo Coamo de hoje, você acompanha a história da família Santiago, de Campo Mourão, no centro-oeste do Paraná, que há décadas mantém a tradição do cultivo do trigo, uma cultura que passa de pai para filho e que une paixão pelo campo, investimento em tecnologia e dedicação à produção de sementes. O cooperado Valtenir Júlio Santiago e o engenheiro agrônomo Fernando Daniel Negrini falam sobre os desafios do clima, a expectativa para a safra e a importância do trigo para a sustentabilidade das lavouras e da propriedade rural. A gente volta já já com essas entrevistas. Não sai daí não!
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2: Na lua minguante, o período é considerado favorável para o plantio de culturas que se desenvolvem abaixo do solo. É uma fase indicada para raízes e tubérculos, como batata, cenoura, beterraba, mandioca e rabanete, além de alho e cebola. A Credicoamo informa mais um benefício ao seu associado, a redução das taxas de juros para o financiamento de custeio de soja verão 26-27. No Pronaf, redução de 8 para 7% ao ano. Na categoria Pronamp, de 10 para 9% ao ano. Não perca tempo, hein? Esse benefício é válido até 30 de junho de 2026. 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
4: 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Escuto o programa pela Rádio Cidade de Maracaju, MS.
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2: O Informativo Coamo de hoje está em Campo Mourão para conhecer a história de uma família que carrega no trigo muito mais do que uma cultura de inverno. Carrega tradição e dedicação ao campo. Na Fazenda Boa Esperança, o cooperado Valtenir Júlio Santiago relembra o início da trajetória da família na triticultura, ainda com o pai no fim da década de 70, e fala sobre o amor pelo trigo, que é uma cultura que atravessa gerações e segue firme na propriedade. Valtenir também conta como a tecnologia, a agricultura de precisão e o cuidado com o solo têm garantido bons resultados à família Santiago, que além de produtora, também atua na multiplicação de sementes de trigo para a Coamo. A reportagem é de Ana Paula Pelissari.
5: Valtenir é de uma família tradicional na produção do trigo. O seu pai já começou com a produção, né, Valtenir? Então conta pra gente, como é que começou a história de vocês com o trigo? Bom dia.
6: Bom dia. Na verdade, começou em meados de 70 e 88, 80 e alguma coisinha, quando meu pai começou a plantar, mexer com lavoura, né? Que ele era sócio com meu tio. Aí, daí, em 90, eles separaram a sociedade, mas até então ele já plantava soja, milho, trigo. Milho, acho que na época não era nem tanto, mas era mais soja e trigo.
5: Você cresceu, então, com o trigo como uma cultura amiga, conhecida dentro da sua família?
6: Já. Eu, na época de criança, 4, 5 anos, eu acompanhava o pai na lavoura. Quando ia descarregar o caminhão, a gente ia para Coamo, ia junto com ele. Tanto faz na época da colheita de soja, colheita de trigo. O trigo já faz bastante tempo que tá instalado na família já.
5: E o que faz a família sempre continuar a plantar o trigo?
6: É mais a questão, assim, paixão. A gente acha bonito, é uma das culturas, assim, mais bonitas. Não que as outras não sejam, mas o trigo, assim, é uma das culturas, como se diz meu pai, né? É a cultura que enche o olho. Você, de manhã cedo, você abre a porta da casa, você vê o orvalho na lavoura, o trigo tá branquinho de orvalho. Então, assim, é gratificante, sabe?
5: E como é que tem sido os resultados de vocês com o trigo?
6: Aqui pra gente, aqui uns 3 anos atrás, que foi meio complicado. Que deu, a gente plantou, daí deu seca desde o começo até o final da colheita. Aí tivemos que acionar seguro. Mas o ano passado e

0: de trigo. É, assim, sempre colhemos bons resultados aqui de trigo nas nossas áreas.
1: E quais têm sido as médias de vocês?
0: As nossas médias aqui ficam em torno aí de 150, 170 sacos por alqueires de trigo. Quando o ano corre, tudo belezinha, chuva na hora certa, sol na hora certa. Então, aí a gente consegue alcançar essa produção.
1: Nesse ano, que é um ano de El Niño, qual que é a expectativa? Que cuidados que vocês têm que tomar mais diante dessa situação climática?
0: Hoje o principal desafio é você produzir, não é nem tanto a questão de quantos sacos você vai colher por alqueire. A gente já teve casos da lavoura passada de verão que muitos conhecidos perderam lavoura com chuva de pedra. A gente aqui, graças a Deus, não foi atingido. Até eu comentei com o Fernando, que é o agrônomo nosso aqui, o principal desafio é a produção, não é nem quanto você vai colher. É a incerteza de você pôr a semente no chão e saber se lá na frente você vai ter bons resultados, ter bons frutos da lavoura.
1: Por isso que a agricultura também tem que ter fé, né?
0: Quem que tem coragem de pegar 1 milhão e pôr no chão? Só usa quem é agricultor, né? Então, assim, é prazeroso. Ao mesmo tempo que é preocupante, é prazeroso.
1: E vocês também são multiplicadores de sementes da Coamo.
0: Sim, o ano passado a gente fez praticamente 100% da área para semente de trigo. Esse ano a gente não sabe ainda como vai ser, né? Mas quando a gente fez a compra, foi feito multiplicação. Aí vamos ver como que vai ser estabelecido as cotas, né? De cada cooperado, que a gente são em cinco. Eu, meu pai, o meu irmão, tem a minha irmã, minha mãe também entrou ano passado. Aí todos os cinco são multiplicação. Aí vamos ver como que vai ser as cotas. O ano passado deu tudo certo, passou 100%.
2: O engenheiro agrônomo da cooperativa em Campo Mourão, Fernando Daniel Negrini, destaca a importância da rotação de culturas, do acompanhamento técnico e do compromisso da família com a produção sustentável e de alta produtividade.
1: Fernando, a gente está aqui na área da família Santiago, aqui em Campo Mourão. É uma família tradicional de triticultores. Começou com o pai, o seu Valtenir, né? E agora três filhos tocam a propriedade. Todo ano eles plantam trigo. E para plantar trigo, todo ano eles se preparam, eles têm uma área com agricultura de precisão, eles são realmente atentos às tecnologias e ao preparo do solo. Como é que está o plantio esse ano? E conta um pouco desse histórico deles. Fernando, por favor, bom dia.
3: Bom dia. A família Santiago é uma família tradicional, né, de muita tradição, muitos anos já dentro da cooperativa. Seu Valtenir veio de Minas Gerais, né, veio com toda dificuldade, cresceu na propriedade, ele, o irmão dele, e eles seguiram a lida. E hoje, né, para muito orgulho dele, a família hoje está do lado dele trabalhando. E o trigo sempre representou para ele, né, ele tem um carinho muito especial por essa cultura. E vai ano, vem ano, a gente sabe que a cultura sempre sofre uma pressão muito grande de incentivo, nunca, às vezes não tem preço, às vezes precisa fazer leilão, né? Ele sempre apostou, sempre acreditou e sempre traz, reserva um pedaço da propriedade, né, para cultura, para cultivar essa cultura que ele gosta tanto. Então ele leva a sério toda a recomendação, né? Ele utiliza toda a tecnologia disponível, de agricultura de precisão até tecnologia de aplicação, uso de novas ferramentas, né? Assim, em resumo, ele segue impreterivelmente todas as recomendações. Faz parte de um grupo de assistência, né? Então ele tem uma visita a cada 10 dias. Então ele é uma pessoa preocupada, registra todos os dados de pluviométricos. Então ele tem, assim, um grande carinho pela cultura. Hoje a gente está cultivando aqui aproximadamente 120 alqueires entre todos eles, né? Porque cada um tem o seu talhão, da cultivar Titã. Ele também é produtor de semente, tá? A gente multiplica a semente para a cooperativa. Então, toda a cultura que está sendo implantada agora é um campo de multiplicação de semente.
1: E eles têm se destacado, né? Ano a ano, eles têm conseguido ter boas médias. Apesar de alguns anos o clima não colaborar, eles conseguem manter uma boa média.
3: Sim, a região aqui, ela é muito apta para

0: horticultura, né? A gente tem altitude, a gente tem uma temperatura mais amena, né? E as produtividades deles sempre são boas, né? A gente fala aí, o último ano 157 por alqueire, esse ano a expectativa é disso para mais, né? A gente tem investido para isso, né? Mas como eu disse, tem anos que sofre um pouco de pressão comercial, às vezes a gente investe um pouco mais ou um pouco menos, mas sempre com grande cuidado nessa cultura aí.
1: E o solo deles é diferente por ter esse histórico de trabalhar com o trigo, que é uma gramínea que realmente ela traz algo a mais para o solo?
0: Sim, a rotação de culturas ela não traz só um benefício econômico para a cultura de verão ou para a própria cobertura, né? Ela traz outros benefícios, como rotação de mecanismos de herbicida, de ciclagem de nutrientes, né? Você tem um cuidado melhor com erosão, você utiliza uma cultivar que preenche mais o solo, e aqui é feito rotação, então não é no mesmo lote todo ano que você cultiva o trigo, eles têm outros talhões também, entra na propriedade o milho segunda safra, então a gente faz uma rotação, pensando sempre no benefício como um todo, e sim, tem refletido positivamente nas médias que estão estáveis, né? E sempre é importante ressaltar que produzir bem não significa estabilidade, né? Produzir bem quer dizer produzir bem todo ano.
2: Você acabou de ouvir entrevistas com o engenheiro agrônomo da Coamo, Fernando Daniel Negrini, e com o cooperado Valtenir Júlio Santiago sobre o início do plantio de trigo. Para ouvir novamente esse bate-papo, é só acessar a página do Informativo Coamo em nosso site ou pesquisar pelo programa nas principais plataformas de áudio.
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4: Eu trago agora a cotação dos produtos agrícolas com os preços praticados pela Coamo na Praça de Ponta Porã na tarde de sexta-feira. A soja, saca de 60 quilos, ficou cotada a R$ 103. A saca de milho ficou cotada a R$ 45,60. Trigo tipo 1, R$ 66. Novamente, então, os preços praticados pela Coamo em Ponta Porã. A saca de 60 quilos da soja, R$ 103. Milho, R$ 45,60. Trigo tipo 1, R$ 66. Lembrando que estes foram os preços praticados pela Coamo com base em Ponta Porã na tarde de sexta-feira. 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
2: E assim vamos chegando ao fim de mais uma edição do Informativo Coamo. A você que nos acompanhou até aqui, nosso muito obrigada pela audiência e companhia. Que você tenha um ótimo dia e uma abençoada semana. Nos encontramos novamente amanhã para uma nova edição do programa da Família Rural e Cooperativista. Fiquem todos com Deus e até mais. Tchau, tchau.
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3: 10:05.
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0: Lunes 11 de mayo 2026, Gilsons Mariana Volker con Giva Garino, 13 horas con 19.
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0: Taylor Swift, Opalache, la música que estás escuchando conmigo para encerrar esta segunda hora de control remoto. Buenas noches. Hoy la avenida, la doble avenida José Verges, está súper iluminada con este frío, más lindo todavía que era. Son las 19 horas, comenzamos la tercera y última hora de control remoto.
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5: 19 horas, 2 minutos.
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